0: pego. Não desistir, né? Independente se você encontra uma barreira na sua frente, ser menosprezado, falar que você é ruim. Isso aí acontece com todo mundo, já aconteceu comigo. E a gente acha que tem que acreditar no nosso sonho, no que a gente quer.
1: Comecei desde o seu primeiro ano.
2: Eu quero ser jogador no futuro.
3: Qualquer coisa, sendo trabalhador, que importa.
4: É difícil, mas tem que acreditar, né? Tem um sonho.
5: Depois que eu acreditei que seria possível, tudo está sendo possível.

0: Me diz uma coisa, você tentou?
1: Eu tentei.
0: Mas não deu certo.
1: Deu certo não.
0: Tá.
1: Por isso que eu...

Ay, la cosa sigue. Vamos fazer como era, a parada era assim, é certo? Aí, não vou nem cantar, só vou puxar e vocês terminam. Certo? Bate na palma da mão que eu quero ouvir aí.